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1: Bom dia, o concurso nacional de acesso ao ensino superior arranca hoje com mais de 56 mil vagas, numa altura em que os alunos já deverão conhecer todas as classificações dos exames nacionais depois dos atrasos na divulgação das pautas. A primeira fase do concurso nacional de acesso ao ensino superior decorre até 6 de agosto no site da Direção-Geral de Ensino Superior e os resultados serão divulgados a 23 de agosto. Para o próximo ano letivo, as universidades e institutos politécnicos disponibilizaram 56.790 vagas, mais 834 face ao ano passado, através do regime geral de acesso. No dia em que arranca a primeira fase do concurso, todos os alunos finalistas do ensino secundário já deverão então conhecer os resultados obtidos nos exames nacionais, depois de resolvidos os problemas que inviabilizaram a divulgação de algumas notas. A Rainha da Pop, acompanhada por Ronaldo e Ronaldinho, abriram o intervalo da final do Mundial entre Espanha e Argentina, mas o show não se ficou por Madonna. Houve Shakira, Ted Lasso, Os Marretas, Coldplay, BTS e até a remada Viking. Ao intervalo, o jogo entre a Argentina e a Espanha estava 0-0 no marcador. Madonna foi a

0: primeira a dar música ao estádio MetLife em East Rutherford, nos Estados Unidos. Enquanto os jogadores recebiam novas instruções, a rainha da pop entrou no relvado acompanhada por Ronaldo e Ronaldinho Gaúcho, com o primeiro a conduzir, depois ambos a ladeá-la, como se fossem os seus guarda-costas. Também se ouviu Seven Nation Army, dos White Stripes, numa música que se tornou muito comum nos estádios norte-americanos. Já no relvado viram-se personagens dos Marretas e da Rua Sésamo, que até tocaram bateria. Com a remada Viking da Noruega, a orquestra presente, dirigida por Gustavo Dudamel, passou ao espetáculo aos BTS, que levaram Dynamite até ao estádio. Seguiu-se depois Jason Sudeikis, ou Ted Lasso, que trouxe Justin Bieber numa interpretação mais melodiosa. Shakira e Burna Boy seguiram-se. Ouviu-se ainda os PS22 Chorus, um coro escolar de Nova York que se tornou viral mundialmente com versões no YouTube. Aqui encerrou o espetáculo ao lado dos Coldplay, com o vocalista Chris Martin, que fez a curadoria da apresentação, tudo bem à maneira do Super Bowl. No final do jogo, após o prolongamento, a Espanha tornou-se campeã mundial, vencendo a Argentina por 1-0 com um golo de Fernando Torres.
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dia, o início desta emissão Oxigênio de segunda-feira, 20 de julho, agora com 10 minutos depois das 7. Estamos com Delazi, cantor e rapper do Ghana, a gravar para a Brownswood Recordings, mais uma que faz parte da história de 20 anos de Brownswood, Audacity of Free Thought. Antes, música nova, Yasmin Lacey a rodar com insistência no Oxigênio, Sweetest Season. Os bons dias trazidos com a música para respirar a lançar uma nova luz nesta manhã de segunda-feira. Skiffall e Bad But Not Good, Break of Dawn. Lá atrás na abertura também Yasmin Lacey, este foi Delazi. Estas são as manhãs do Oxigênio, 7:11 da segunda à sexta. Bom dia, boa segunda-feira, boa semana.

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4: Continuamos a dar os bons dias com a música para respirar. Agora, Erykah Badu com Stephen Marley. In Love With You.

clássico do som reggae imigrante, migrado da Jamaica para o Reino Unido, gravação do final da década de 70. Trevor Hartley. Som clássico Skip Away. 21 minutos depois das 7, antes estivemos com Erika Badu na Jamaica, com Stephen Marley.

Continuamos pelo Reino Unido, agora com Ezra Collective, com o grande e saudoso Ty. Esta é Chapter 7.

Música para respirar nesta manhã da segunda-feira, 20 de julho, agora com 27 minutos depois das 7. Foi o Ezra Collective com Ty em Chapter 7. Ainda à ressaca do Mundial, estamos com Joga Bonito, estamos com Okusho. O desafio Brasil-Suíça. A dupla de irmãos suíços Okusho, com a cabeça no Brasil neste Joga Bonito. Manhãs do Oxigênio 7:11, daqui a pouco Bright Jean, lá à frente temos insistência para Marvin Jupiter. Bom dia, deixem-se ficar por aí.

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Amanhã da Oxigênio a 16 minutos das 8, estamos com Session Victim e este The Pain de 2020. Antes Felipe e Rodrigo, mais uma das habituais na Oxigênio, a dupla de São Paulo na Oxigênio com Minas. Já a seguir, regresso à lista de insistências com o regresso de Marvin Jupiter, The End.

Novidades da frente Broken Beat, Future Boogie, Marvin Jupiter. É música nova esta, The End, é uma das atuais insistências. Daqui a pouco também novidades do Drum and Bass com Dava. Para já, Marvin Jupiter, já a seguir, DJ Cam com DJ Science.

Estivemos com DJ Cam e DJ Science na Drum and Bass Mix para Without You. E agora a nova música para descobrir, novidades do selo 5L. Esta é Window View, o título do novo EP, o mais recente EP do DJ e produtor Dava. Novidades do Drum and Bass líquido e melódico da 5L. Escolha para este Angels Window View EP.

0: final clássico com esta original de 1944 de Johnny Mercer, aqui na versão de Madison McFerrin, Dream, com Fauté. Antes tivemos com música nova o músico e produtor alemão Dava, Angels, novíssimo EP na 5 Alley Music.
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2: Bom dia, o Eduquei, o Instituto de Educação, Qualidade e Avaliação, admitiu que algumas das classificações dos exames nacionais inicialmente enviadas às escolas na sexta-feira continham erros devido a uma falha na exportação dos ficheiros. Segundo o Instituto, a anomalia foi detectada e corrigida no próprio dia. Em resposta a um pedido de esclarecimento da agência Lusa, o Educa explicou que devido a um erro de exportação, algumas classificações foram disponibilizadas incorretamente na primeira remessa de resultados enviada às escolas pelo Júri Nacional de Exames na sexta-feira, cerca das 7:30 da tarde. O esclarecimento surge depois de terem sido levantadas dúvidas sobre diferenças entre as classificações inicialmente comunicadas a alunos e encarregados de educação e os ficheiros posteriormente remetidos às escolas. De acordo com o Educa, uma nova versão dos resultados foi enviada às escolas pelas 11 da noite de sexta-feira, passando a incluir a classificação efetivamente atribuída e validada. Numa comunicação dirigida aos estabelecimentos de ensino, o Educa e o Júri Nacional de Exames alertaram para a existência desta situação e solicitaram que, sempre que necessário, fossem prestados esclarecimentos a alunos e encarregados de educação. Relativamente às pautas enviadas no sábado e este domingo, o Instituto esclareceu que tiveram apenas como finalidade resolver situações de classificação suspensa identificadas na sexta-feira. Este foi o primeiro ano em que

nos exames nacionais do ensino secundário, realizados por cerca de 166 mil alunos, foram corrigidos em formato digital. O processo ficou, no entanto, marcado por vários problemas técnicos desde o início, o que levou o Ministério da Educação a adiar os prazos inicialmente previstos. A Unesco abriu no domingo, na Coreia do Sul, a 48ª reunião do Comitê do Património Mundial, que avalia 30 candidaturas de diferentes países, entre as quais de Espanha e do Brasil, numa lista que inclui ainda fortalezas portuguesas. A Palestina também apresenta uma candidatura, a qual será tratada com caráter de urgência face à ameaça de ocupação israelita. O Comitê do Património Mundial dará vida à convenção durante os próximos 10 dias, considerando novas nomeações, examinando o estado de conservação e abordando desafios crescentes, como as alterações climáticas, a urbanização e os conflitos, afirmou o diretor-geral da Unesco, Organização das Nações Unidas para a Educação, a Ciência e a Cultura, Khaled El Enani, no seu discurso de abertura. O Festival Marés, que arrancou na sexta-feira e que terminou no domingo em Matosinhos, onde se realizou pela primeira vez, regressa em 2027 nos dias 16, 17 e 18 de julho, adiantou à agência Lusa Jorge Lopes, o presidente executivo da PEV Entertainment. Quanto ao cartaz do próximo ano, o responsável contou que já está a trabalhar nele há muito tempo e que em breve estará em condições de anunciar nomes de grandes artistas. Durante os 3 dias, o Festival Marés recebeu mais de 30 artistas e bandas nos 4 palcos, num cartaz que incluiu The Weasel, James, Seal, Kalema, Vizinhos, Plutónio, Mike Towers e Ozuna.

Início de hora nesta manhã, oxigênio da segunda-feira, som clássico com sabor a noites de verão. Lonnie Liston Smith. Esta foi Voodoo Woman. Sons do álbum Expansions. Lonnie Liston Smith a abrir esta hora. Seguimos já com For Real, com Face. Já segui Ways of Thought. For Real.

Só um clássico com 4-Hero Ways of Thought, com a voz da Faze. 13 minutos depois das 8. Seguimos com mais sons novos do Drum and Bass líquido Irate. Esta é a Stronger.

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Estivemos com Little Dragon em Gold, produção recente e um nome histórico da Rádio Oxigênio, na voz da Yukimi Nagano. E este é o som clássico da Zero Seven. Levaram-nos até 2001 ao álbum Simple Things. Sons que fazem a história da música para respirar. Zero Seven, esta é Destiny.

mais uma para a nova vaga jazz britânica a rodar no Oxigênio. 30 minutos depois das 8 foi Nubia Garcia com Set It Free, colaboração de Nubia Garcia com Richie. Antes estivemos com o som clássico de Zero Seven, Destiny e também Little Dragon, com a voz inconfundível de Yukimi Nagano, Gold. Este é Auntie Flow, esta é Havana Rhythm Dance.

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todo mundo cabe na música para respirar. Há oxigênio em todo o mundo, em oxigênio.fm. Estamos na Coreia com Peggy Goo. A sul-coreana Peggy Goo com este Ungbo. Lá atrás estivemos em Havana, Cuba com Antiflow. Havana Rhythm Dance. Daqui a pouco vamos até ao Ghana com a voz de Cog, Quacko of Ghana, com o francês Isam a rodar com insistência, Dreaming. Para já Peggy Goo e já a seguir Black Loops em Banana 2.0. Manhãs de Oxigênio a 20 minutos das 9.

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1: Bom dia, o concurso nacional de acesso ao ensino superior arranca hoje com mais de 56 mil vagas, numa altura em que os alunos já deverão conhecer todas as classificações dos exames nacionais depois dos atrasos na divulgação das pautas. A primeira fase do concurso nacional de acesso ao ensino superior decorre até 6 de agosto no site da DGES, a Direção-Geral do Ensino Superior, e os resultados serão divulgados a 23 de agosto. Para o próximo ano letivo, as universidades e institutos politécnicos disponibilizaram 56.790 vagas, mais 834 face ao ano passado, através do regime geral de acesso. No dia em que arranca a primeira fase do concurso, todos os alunos finalistas do ensino secundário já devem conhecer os resultados obtidos nos exames nacionais, depois de resolvidos os problemas que inviabilizaram a divulgação de algumas notas. Depois de terem acesso à cópia dos respectivos exames, que será enviada pelas escolas, os alunos poderão pedir a reapreciação da prova, devendo formalizar o pedido até 2 dias úteis após o período de consulta. Os resultados dos processos de reapreciação só serão publicados a 7 de agosto, mas os alunos poderão utilizar essas classificações na primeira fase dos exames, dispondo de 3 dias para alterar a candidatura ou apresentar uma nova, caso só então reúnam as condições necessárias. Hoje termina também o prazo de inscrição para a segunda fase dos exames nacionais, que começam na terça-feira com a prova de português. Os alunos que queiram ir a exame na segunda fase devem inscrever-se

da plataforma de inscrição eletrónica em provas e exames. A Feira do Livro de Lisboa regressa em 2027 ao Parque Eduardo VII entre os dias 26 de maio e 13 de junho. As datas foram divulgadas numa publicação conjunta da Feira do Livro e da APEL, a Associação Portuguesa de Editores e Livreiros, que organizam o evento, cujas inscrições para participação serão anunciadas oportunamente. Este ano, a Feira do Livro de Lisboa decorreu entre 27 de maio e 14 de junho, tendo contato com 350 pavilhões, 900 marcas editoriais e 85 mil livros disponíveis em espaços de venda espalhados pelo Parque Eduardo VII, onde decorreram mais de 2 mil eventos culturais. De acordo com o balanço da edição deste ano, passaram pelo Parque Eduardo VII mais de 800 mil visitantes e foram vendidos entre 700 mil e 800 mil títulos. Obras dos artistas Vils, Joana Vasconcelos e Bela Silva foram na passada sexta-feira inauguradas no Estádio da Tapadinha em Lisboa, assinalando o lançamento do projeto MAAT mais Atlético, que tem como objetivo transformar o recinto desportivo num espaço dedicado à mediação cultural. As intervenções de Vils e Bela Silva foram concebidas especificamente para o histórico o Estádio do Atlético Clube de Portugal, marcando o arranque do projeto com curadoria do Museu de Arte, Arquitetura e Tecnologia, o MAAT, que pretende aproximar a criação artística de novos públicos através da ocupação permanente daquele espaço de Alcântara, segundo a organização.

Início de hora na manhã, oxigênio de segunda-feira. Bom dia, bem-vindos. Foi Swindle na abertura desta hora com How I've Been, colaboração da Swindle com Joy Crooks, Junior Williams, Loyal Carnery, Koji Radical. 9 minutos depois das 9, estamos já de regresso à lista de insistências com este Taken Care Of, música nova para o verão 2026. É insistência no oxigênio, Pablo Gial e Chimpo.

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Música nova para descobrir no Oxigênio. Estivemos com Only Love. Ezra Collective é Insistência ou 2, a colaboração com Passalia. Estamos com os sons do álbum de estreia da dupla Curió Curió, acabado de editar pela Mr. Bongo Records. Esta foi single de antecipação.

Sons que fazem parte da lista que toca habitualmente no Oxigênio vêm dos antípodas, o coletivo 3070 na voz da Alicia Joy. Esta é a remistura de soul para Navigate Your Pain. Quando seguimos agora com S-Fidelity, o suíço baseado em Berlim. Lançado em março de 2026, o álbum I Guess I'll Never Learn traz o selo de qualidade da Jakarta Records, S-Fidelity, com Don Richard. Esta é Play.

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sou um clássico da Oxigênio, sou um clássico do hip hop, regresso a 1991, Go With The Flow. E os mestres Pete Rock e CL Smooth. Música para despertar esta manhã de verão, manhã de segunda-feira, 20 de julho, a 12 minutos das 10. Antes, mais uma memória foi As One com Problems e antes ainda Obaz Nanar com Carolina em Tonight. Estamos já de regresso à nova produção 2026. Diggs Duke. Esta é Something in My Soul.

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1: Mais música nova rodou recentemente como Insistência Oxigênio, este Temporary You'll Be Gone. Música nova de Slowey, novo álbum In Mo.

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2: A Unesco abriu no domingo, na Coreia do Sul, a 48ª reunião do Comitê do Património Mundial, que avalia 30 candidaturas de diferentes países, entre as quais de Espanha e do Brasil, numa lista que inclui ainda fortalezas portuguesas. A Palestina também apresenta uma candidatura que será tratada com caráter de urgência face à ameaça da ocupação israelita. O Comitê do Património Mundial dará vida à Convenção durante os próximos 10 dias, considerando novas nomeações, examinando o estado de conservação e abordando desafios crescentes, como as alterações climáticas, a urbanização e os conflitos. Foi o que afirmou o diretor-geral da Organização das Nações Unidas para a Educação, a Ciência e a Cultura, a Unesco, Khaled El Enani, no seu discurso de abertura. Entre as propostas para a eleição como património mundial no evento, que decorre na cidade meridional sul-coreana de Busan, figura o sítio cultural da Ribeira Sacra, em Espanha, embora a sua designação esteja rodeada de incerteza, depois do Conselho Internacional de Monumentos e Sítios, o ICOMOS, ter aconselhado a não inscrição por não ver nela um exemplo notável de um povoamento humano tradicional, além de tecer críticas aos critérios de integridade e autenticidade. Por sua vez, o Brasil tem a aspiração de inscrever conjuntamente o Teatro Amazonas, em Manaus, e o Teatro da Paz, em Belém, dois símbolos do auge da borracha no final do século XIX, que combinaram a arquitetura e materiais europeus com a identidade cultural amazónica. A candidatura palestiniana de Sebastia, um sítio arqueológico cujos patrimónios remontam aos séculos VIII e IX a.C., será tramitada com caráter de urgência no meio de uma ordem israelita de expropriação, apesar de se encontrar no território palestiniano da Cisjordânia. O Monte Olimpo grego e a sua envolvência também participam na categoria mista de sítio cultural e natural no evento que reúne em Busan mais de 3 mil participantes de 150 países. O Comitê da Unesco vai examinar ainda outras propostas de sítios culturais, como as de França, que apresenta as praias de desembarque da Normandia e as fortalezas medievais de Carcassonne dos séculos XIII e XIV. Entretanto, a Finlândia propõe 13 obras de Alvar Aalto, com o apoio do ICOMOS. Também figuram na lista de candidaturas teatros comunitários italianos, fortalezas portuguesas e as antigas capitais japonesas de Azuka e Fujiwara. O património mundial é um símbolo que une a humanidade, além fronteiras e gerações.

0: uma base sólida que permite pôr em prática a paz e a cooperação entre os países, afirmou o presidente sul-coreano Lee Jae-myung na cerimónia realizada no Centro de Convenções BEXCO.
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Mais um salto no tempo. Viajamos até 1994. Segundo álbum para United Future Organization. Faixa Bar F Out. Com o coletivo Urban Poet Society, acompanhados por DJ Crush.

sons do segundo álbum dos United Future Organization, No Sound is Too Taboo. Atrás abrimos com música nova, abrimos com a insistência para Romare em Computer Love. Seguimos agora com este Give Me a Smile, produção 2024 de Tandy. Quando estamos praticamente com 13 minutos depois das 10.

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Seguimos já com a produção nacional de Mr. Herbert Quain, a Wax Mix, para este Overwhelming Decay.

música nova nesta sequência eletrónica a 26 minutos dos 11. Estamos com Bonobo, é uma das atuais insistências, Me and You. Antes, a produção nacional de Mr. Herbert Quain, também Bicep e ainda Pantado e Prince lá atrás no início da sequência. Manhãs Oxigênio 7:11 a 26 minutos da hora certa. Daqui a pouco, sons para o verão, John Parm, Summertime.

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Novidades da produção nacional, novíssima música para descobrir na Rádio Oxigênio, Jazz Afari, novo single. Acabado de chegar, acabado de entrar na lista que toca na Oxigênio, Late Night Pocket. A produção nacional da Jazz Afari. Estamos agora a 16 minutos das 11, reta final para esta manhã Oxigênio de segunda-feira, 20 de julho. Estamos com Katie Tatum, We Chillin' Out.

Reta final para esta manhã, oxigênio de música para despertar. 7:11 de segunda a sexta, estamos a 5 minutos das 11. Em fundo com o jazz funk cósmico apontado às pistas de dança dos excelentes Kyoto Jazz Massive. Sons do álbum 2021 Message from a New Dawn. Esta foi Revolution.

Tatum com a Easy Access Orchestra em We Chillin' Out. Antes ainda a produção nacional, a nova produção nacional, novíssima canção de Jazzafari. Estreámos no Oxigênio Late Night Pocket. Também John Parm lá atrás. Summertime, Can't Wait For It. John Parm com Lovani.

Estas são as manhãs da Oxigênio 711. Este é o funk cósmico da Kyoto Jazz Massive para as despedidas. Quanto a mim, por hoje é tudo. Fiquem bem, cuidem-se. Boa segunda-feira, boa semana, boa sorte.

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2: O Ministério da Cultura informou que já está disponível em 360.patrimoniocultural.gov.pt a plataforma que permite aceder a bens culturais digitalizados e a fazer visitas virtuais a museus, monumentos, palácios e sítios arqueológicos. Em abril passado, foi anunciado que mais de 61 mil bens culturais de museus, monumentos, palácios e sítios arqueológicos portugueses digitalizados estavam disponíveis online para poderem ser vistos por qualquer pessoa em qualquer ponto do mundo. Os bens culturais digitalizados, assim como visitas virtuais a edifícios entre museus, mosteiros, sítios arqueológicos, podiam desde então ser acedidos através de dois sites, o arquiva.patrimoniocultural.gov.pt ou o makingof360.patrimoniocultural.gov.pt. No entanto, já era conhecido que esses conteúdos iriam ser mais tarde disponibilizados num portal online que estava a ser finalizado. Em comunicado, o Ministério da Cultura indica que este portal, Património Cultural 360, ou seja, 360.patrimoniocultural.gov.pt, está então disponível, reunindo visitas virtuais imersivas, conteúdos multimédia e mais de 60 mil bens culturais móveis digitalizados com recurso a tecnologias como fotografia de alta resolução, fotogrametria, laser scanning e modelação 3D. É um projeto que coloca o conhecimento, a história e a identidade do nosso país ao alcance de todos, independentemente da sua localização geográfica, enquanto reforça a preservação e a transmissão deste legado às gerações futuras, disse a Ministra da Cultura, Juventude e Desporto, Margarida Balseiro Lopes, citada no comunicado. Os bens culturais digitalizados foram previamente escolhidos pelos diretores de museus, monumentos, palácios e sítios arqueológicos e entre eles estão os bens classificados como Tesouro Nacional e bens de várias escalas, tipologias e materiais, como uma pequena peça de ourivesaria, uma peça de vestuário, uma pintura, uma fotografia ou uma escultura de várias toneladas. O portal permite fazer pesquisas por tema, localização e período histórico. Segundo o Ministério da Cultura, apresenta 232 tesouros nacionais e disponibiliza 67 visitas virtuais a 90 espaços patrimoniais em 45 concelhos de 17 distritos

0: incluindo o Mosteiro da Batalha, a Sede de Évora, o Palácio Nacional de Mafra, a Fortaleza de Sagres ou o Museu Nacional da Música. O projeto Património Cultural 360 foi financiado pelo PRR Plano de Recuperação e Resiliência com cerca de 14,4 milhões de euros.
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2: A reabertura do Museu Gulbenkian, com entrada gratuita até dia 26, assinala a celebração dos 70 anos da Fundação Caos Gulbenkian em Lisboa. O museu reabriu no sábado, dia 18 de julho, data do aniversário da instituição. Para celebrar as 7 décadas de existência, que se completaram no dia 18, o Museu Caos Gulbenkian tem entrada gratuita durante 9 dias, a contar desde sábado, dia da abertura ao público de uma nova exposição, após um ano e meio de encerramento para obras que recuperaram o espírito de 1969, quando foi criado. A intervenção da renovação e requalificação do museu, reconfigurado com novas vitrinas, melhor iluminação, climatização optimizada e um restauro profundo das peças, teve como objetivo criar uma harmonização do espaço num regresso à visão original do projeto. Essencialmente, a intervenção geral das obras no museu foi realizada com o propósito de dotar as suas galerias de melhores condições técnicas para exibir a sua coleção, que volta a poder ser vista pelo público, incluindo uma nova sala dedicada à numismática antiga. Regressam também às galerias diversas obras que permaneciam nas reservas, entre as quais estampas japonesas, caixas de ouro, medalhas, esculturas e um parasol veneziano, enquanto as lâmpadas de mesquita voltam a ser apresentadas individualmente em vitrinas restauradas com vidro antirreflexo, depois de mais de 2 décadas expostas em conjunto. A Sala Lalique, um dos espaços mais emblemáticos do museu e da coleção, é a principal exceção à estratégia global de recuperação do museu, porque em vez de ter sido reproduzida integralmente do projeto de 1969, passou a integrar pinturas de Edward Burne Jones e John Singer Sargent, estabelecendo um diálogo entre a obra do joalheiro e o contexto artístico do seu tempo. Música, cinema, conferências, encontros e o lançamento de um estudo e de uma plataforma digital de acesso livre sobre 70 anos de apoios estão também previstos numa série de iniciativas que se estendem até dezembro e que incluem ainda a estreia de obras encomendadas a compositores na próxima temporada de música, conversas e a aula inaugural do recém-formado Instituto Gulbenkian de Estudos Avançados em novembro.
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Mais uma semana com muita música para respirar. Segunda-feira 20 de julho, verão oxigênio com vista para o jardim. Portable abre esta sessão, a remistura de Patrice Scott para I Feel Stronger Now, tema de 2022. Bem-vindos. Vamos agora a novidades com Asif M, produtor e DJ neozelandês. Traz-nos Cinnamon Tea, a parceria de Shady Novel nesta nova Insistência 2. Segunda-feira, 20 de julho, música para respirar. Até às 4.

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De mais uma semana em 102.6, com muita música para descobrir e respirar. Estamos com George Animal Drew em fundo com este Overload. Estivemos ainda de volta dos clássicos com Telvin Sin. Recordamos Traveler com a remistura de Kid Loco. Porque até às 4, segunda-feira, 20 de julho, vamos agora para novidades, para Insistência 2 com Laville e Dubois. Trazem-nos Sunshine. Insistimos em 102.6.

meio da hora e aceleramos o BPM com o Drum and Bass de Settle e DRS. Beautiful Struggle, tema de 2021. Segunda-feira no Oxigênio, início de mais uma semana com muita música para respirar. Vamos agora para a produção portuguesa com Jorge Caiado. Ele que tem programa de autor aqui na Oxigênio, uma espécie de azul. Agora está de férias. Ficamos com o tema Plant a New Garden, ainda a parceria de Mel.

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Respiramos agora com Yasmin Lacey. Em 2025 trouxe-nos Still Dreams e desse lançamento tiramos Rearview. Por aqui até às 4, início de mais uma semana com muita música para respirar. E já em fundo, Buzu Baju com Way Below.

respiramos com um cantor e multi-instrumentista de Londres, Bubba Janko. A remistura de Ash Walker para Hair Down. Atrás tivemos ainda com Fred Astaire, ouvimos French Cat. Já a hora certa, como de costume, a Clique exibe-se com Liliana Teixeira Lopes. Diz-nos que um vasto programa de iniciativas que se estende até dezembro assinala os 70 anos de Fundação Calouste Gulbenkian. Até lá! Ficamos com o produtor sul-africano Benjamin Ball. O funk e reggae desta Flash a Flashlight. Até à 1:00.

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2: A assinalar os 70 anos da Fundação Caos Gulbenkian, música, cinema, conferências, encontros, o lançamento de um estudo e de uma plataforma digital de acesso livre sobre 70 anos de apoios estão previstos numa série de iniciativas que se estendem até dezembro e que incluem ainda a estreia de obras encomendadas a compositores na próxima temporada de música, conversas e a aula inaugural do recém-formado Instituto Gulbenkian de Estudos Avançados em novembro. Desde quinta-feira está patente ao público a exposição Gulbenkian 70 anos em cartaz, que combina 70 cartazes da coleção e outros materiais gráficos de atividades programadas ou apoiadas pelos serviços da Fundação nas áreas da educação, arte e ciência. Em setembro tem início o ciclo de cinema com dois documentários de época: A Hard Day's Night, de Richard Lester, comédia musical que acompanha John Lennon, Paul McCartney, George Harrison e Ringo Starr durante 36 horas no auge da Beatlemania, e Don't Look Back, de D.A. Pennybaker, que dá nome ao ciclo e que acompanha o jovem Bob Dylan numa digressão de 3 semanas pelo Reino Unido em 1965. O ciclo vai prolongar-se até ao final de setembro e inclui ainda a última valsa, The Last Waltz, de Martin Scorsese, com o derradeiro concerto dos The Band em 1976, Stop Making Sense, de Jonathan Demme, com os Talking Heads ao vivo quando lançavam Speaking in Tongues, em 1983, Summer of Soul, de Amir Questlove Thompson, documentário sobre o festival Harlem Cultural, de 1969, concebido para celebrar a cultura e a música afro-americana e o orgulho negro, que ficou conhecido pelo Woodstock de Harlem, e Purple Rain, de Albert Magnoli, estreia de Prince no cinema, Oscar de Melhor Banda Sonora em 1985. Cada um destes filmes é comentado por um autor, um crítico ou um divulgador. Em outubro, as celebrações entram pela nova temporada da música e pelos concertos do coro e da Orquestra Gulbenkian já anunciados. A 11 de novembro será feita a conferência inaugural do Instituto Gulbenkian de Estudos Avançados pelo historiador David Nirenberg, diretor do Instituto de Estudos Avançados de Princeton, que no dia seguinte vai participar numa conversa pública sobre o papel das humanidades na sociedade contemporânea. A 20 e 21 de novembro, a revista Colóquio realiza o encontro A Arte da Crítica, o primeiro da história da revista, com um programa ainda a anunciar. As comemorações dos 70 anos da Fundação encerram com os concertos da Orquestra Gulbenkian nos dias 10 e 11 de dezembro, em que será estreada a obra do compositor neerlandês Howard Taufik, O Que Fica. Resta dizer que até 26 de julho a entrada no Museu Gulbenkian, que já reabriu, será gratuita.
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de Virginia Butcher Brown. Em 2025 chegou-nos com Letters from the Atlantic. Foram boas novidades. Este é o tema Ibiza. Entramos assim na uma hora com mais música para descobrir e respirar em 102.6 e oxigênio.fm. Por aqui até às 4. E agora ficamos na companhia de DJ Harrison, também ele de Virgínia. Ficamos agora com o tema L'Anthropophène.

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Sun is Rising para este verão oxigênio. Insistência 2. Mais música para respirar. Vamos até 2013, agora com o tema Send a Prayer, de Motor City Drum Ensemble.

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volta da produção portuguesa com os macacos do chinês e o tema 96. Já em fundo, novidades a dois. Voltamos a ouvi-las. Omar, aqui com a remistura de Kenny Dope. Lovely Dove. Para insistirem, 102.6 e oxigênio.fm.

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do mais recente lançamento da dupla Session Victim, Disconnect. Tiramos este Dream Theory. Mais música agora com Beverly Harlin, Dirty Dragonfly, em 102.6.

O multi-instrumentista e produtor de Detroit, de Lasso, com este The Abyss, aqui com a parceria de Fat Donny e Jordan Hamilton. Ainda lá atrás ouvimos mais música para respirar com o Fortet Into the Dust. Já a hora certa, como de costume, há Clique Exhibits com Liliana Teixeira Lopes. Diz-nos que a Unesco abriu no domingo, na Coreia do Sul, a reunião do Comitê de Património Mundial, que avalia 30 candidaturas de diferentes países. Até às duas, continuamos em Detroit com Javonte e Brother. I Can't Explain.

0: Comitê do Património Mundial, que avalia 30 candidaturas de diferentes países, entre as quais de Espanha e do Brasil, numa lista que inclui ainda fortalezas portuguesas. A Palestina também apresenta uma candidatura que será tratada com caráter de urgência face à ameaça da ocupação israelita. O Comitê do Património Mundial dará vida à Convenção durante os próximos 10 dias, considerando novas nomeações, examinando o estado de conservação e abordando desafios crescentes, como as alterações climáticas, a urbanização e os conflitos. Foi o que afirmou o diretor-geral da Organização das Nações Unidas para a Educação, a Ciência e a Cultura, a Unesco, Khaled El-Enani, no seu discurso de abertura. Entre as propostas para a eleição como património mundial no evento, que decorre na cidade meridional sul-coreana de Busan, figura o sítio cultural da Ribeira Sacra, em Espanha, embora a sua designação esteja rodeada de incerteza depois do Conselho Internacional de Monumentos e Sítios, o ICOMOS, ter aconselhado a não inscrição por não ver nela um exemplo notável de um povoamento humano tradicional, além de tecer críticas aos critérios de integridade e autenticidade. Por sua vez, o Brasil tem a aspiração de inscrever conjuntamente o Teatro Amazonas, em Manaus, e o Teatro da Paz, em Belém, dois símbolos do auge da borracha no final do século XIX, que combinaram a arquitetura em materiais europeus com a identidade cultural amazónica. A candidatura palestiniana de Sebastia, um sítio arqueológico cujos patrimónios remontam aos séculos VIII e IX a.C., será tramitada com caráter de urgência no meio de uma ordem israelita de expropriação, apesar de se encontrar no território palestiniano da Cisjordânia. O Monte Olimpo grego e a sua envolvência também participam na categoria mista de sítio cultural e natural no evento que reúne em Busan mais de 3 mil participantes de 150 países. O Comitê da Unesco vai examinar ainda outras propostas de sítios culturais, como as de França, que apresenta as praias de desembarque da Normandia e as fortalezas medievais de Carcassonne dos séculos XIII e XIV. Entretanto, a Finlândia propõe 13 obras de Alvar Aalto, com o apoio do ICOMOS. Também figuram na lista de candidaturas teatros comunitários italianos, fortalezas portuguesas e as antigas capitais japonesas de Asuka e Fujiwara. O património mundial é um símbolo que une a humanidade, além fronteiras e gerações, e é uma base sólida que permite pôr em prática a paz e a cooperação entre os países, afirmou o presidente sul-coreano Lee Jae-myung na cerimónia realizada no Centro de Convenções Bexco.
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cantora e baixista franco-caribenha que vive em Brooklyn, AD Oasis. Este é o tema Sirena. Trouxe-nos em 2024. Entramos assim nas 2 horas e seguimos com mais música para respirar por aqui até às 4. Mantemos a vibe agora na companhia do icónico Bobby Caldwell, aqui numa parceria com Jack Splash e Mayer Hawthorne. Juntos para o tema Game Over, para recordar em 102.6 e Oxigênio.fm.

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A dupla Disclosure aqui num featuring com Echo Roosevelt para este Tondo. Ainda lá atrás estivemos com os Nerd, ouvimos Provider, a remistura de Zero Seven. Vamos agora à novidade só dois com Divorce from New York, a remistura de K15 para Broken Heart. Insistimos em 102.6 e Oxigênio.fm.

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A meio de mais uma hora com o britânico Dom Pascal, a voz de René Álvarez e a remistura de Streeton para este Libertá, tema de 2025. Vamos agora para a produção portuguesa, ficamos na companhia de DJ Player. Mais música de verão para esta tarde de segunda-feira. Beach Club Enterprise.

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Dupla de Lars Dales e Martin Smith são os Detroit Swindle, também conhecidos como Damn Swindle. A voz é de Seven Davis Jr. para este Flavorism. Tema já de 2018. Seguimos a caminho das três e vamos agora para novidades O2. Barry Can't Swim de volta traz-nos Return to Bebop. Influências de Groove Armada e Daft Punk. Esta é Nova Existência Oxigênio.

De segunda-feira em 102.6, início de mais uma semana, estamos com Alicia Joy, a vocalista do coletivo australiano 3070. Este é o tema Still Dreaming. Atrás tivemos com novidades de Barry Can Swim, Return to Bebo. Muita música para descobrir e respirar. Ficamos agora na companhia de Jamie Finlay com o tema Daylight.

Jamie Finlay com Daylight. E a hora certa, a Clique exibe-se com Liliana Teixeira Lopes. Diz-nos que o Ministério da Cultura informou que já está disponível a plataforma que permite aceder a bens culturais digitalizados e fazer visitas virtuais a várias entidades. Até às três, outras sonoridades com Slack. Este é o tema 100 Flutes.

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2: O Ministério da Cultura informou que já está disponível em 360.patrimoniocultural.gov.pt a plataforma que permite aceder a bens culturais digitalizados e a fazer visitas virtuais a museus, monumentos, palácios e sítios arqueológicos. Em abril passado foi anunciado que mais de 61 mil bens culturais de museus, monumentos, palácios e sítios arqueológicos portugueses digitalizados estavam disponíveis online para poderem ser vistos por qualquer pessoa.

0: num portal online que estava a ser finalizado. Em comunicado, o Ministério da Cultura indica que este portal, Património Cultural 360, ou seja, 360.patrimoniocultural.gov.pt, está então disponível, reunindo visitas virtuais imersivas, conteúdos multimédia e mais de 60 mil bens culturais móveis digitalizados com recurso a tecnologias como fotografia de alta resolução, fotogrametria, laser scanning e modelação 3D. É um projeto que coloca o conhecimento, a história e a identidade do nosso país ao alcance de todos, independentemente da sua localização geográfica, enquanto reforça a preservação e a transmissão deste legado às gerações futuras, disse a Ministra da Cultura, Juventude e Desporto, Margarida Balseiro Lopes, citada no comunicado. Os bens culturais digitalizados foram previamente escolhidos pelos diretores de museus, monumentos, palácios e sítios arqueológicos, e entre eles estão os bens classificados como Tesouro Nacional e bens de várias escalas, tipologias e materiais, como uma pequena peça de ourivesaria, uma peça de vestuário, uma pintura, uma fotografia ou uma escultura de várias toneladas. O portal permite fazer pesquisas por tema, localização e período histórico. Segundo o Ministério da Cultura, apresenta 232 tesouros nacionais e disponibiliza 67 visitas virtuais a 90 espaços patrimoniais em 45 concelhos de 17 distritos, incluindo o Mosteiro da Batalha, a sede de Évora, o Palácio Nacional de Mafra, a Fortaleza de Sagres ou o Museu Nacional da Música. O projeto Património Cultural 360 foi financiado pelo PRR, Plano de Recuperação e Resiliência, com cerca de 14,4 milhões de euros.
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Entramos já nas 3 horas com a cantora sul-africana Sia. Parceria de Kid Funky e D. Mellis para este Golden, tema de 2021. Por aqui até às 4, com muitas novidades e muita música para respirar. Vamos agora à Insistência Oxigênio. Matthew Herbert, de volta, traz-nos Need to Run com a remistura de K-Lone. Música para insistir em 102.6 oxigênio.fm.

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o produtor e DJ londrino Lawrence Guy, aqui numa parceria com Miller Blue, para este My Heart Still Lives On You, tema de 2022. Atrás estivemos ainda com a parceria de Lindstrom e Prince Thomas para Feel A.M. Segunda-feira, 20 de julho, a meio de mais uma hora. Vamos agora para novidades ao 2. Aceleramos o BPM com DJ Mark e Makoto. Trazem-nos o clássico It's Alright, I Feel It. Agora a versão drum and bass com a voz de Vanessa Freeman. Nós insistimos em 102.6.

Os Guest Twins são Miguel Tenreiro, que assina como Gaspa, e Tito Romão, Arc Twin. Trazem-nos Peaceful Night. A meio de mais uma hora, vamos agora acelerar com New Logic, numa parceria com Thomas Oliver. Side by Side, tema de 2017, agora em 102.6.

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Música para respirar na companhia de Feuerwerk. Queen and King com a voz de Re. Por aqui até às 4, início de mais uma semana em 102.6. Ficamos agora com a dupla americana, Aaron Phonics, e ainda Auntie Lily, em parceria para este Falling.

Seleção desta segunda-feira com a sueca Fátima, Caught in a Lie. Atrás estivemos ainda com Ivy Lab e Frank Carter III, ouvimos Soul Sister. Já a hora certa, como de costume, Clique Exibite com Liliana Teixeira Lopes. Mais música para respirar com Carlos Cardoso. Para a despedida, o projeto de Anderson .Paak e Knowledge, No Worries. Ainda a parceria de Thundercat neste Keeper. Eu estou de volta amanhã ao meio-dia, por isso já sabem, portem-se bem. Boa segunda-feira, bom início de semana. Até amanhã.

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2: A reabertura do Museu Gulbenkian, com entrada gratuita até dia 26, assinala a celebração dos 70 anos da Fundação Carlos Gulbenkian em Lisboa. O museu reabriu no sábado, dia 18 de julho, data do aniversário da instituição. Para celebrar as 7 décadas de existência, que se completaram no dia 18, o Museu Carlos Gulbenkian tem entrada gratuita durante 9 dias, a contar desde sábado, dia da abertura ao público de uma nova exposição, após um ano e meio de encerramento para obras que recuperaram o espírito de 1969, quando foi criado. A intervenção da renovação e requalificação do museu, reconfigurado com novas vitrinas, melhor iluminação, climatização optimizada e um restauro profundo das peças, teve como objetivo criar uma harmonização do espaço num regresso à visão original do projeto. Essencialmente, a intervenção geral das obras no museu foi realizada com o propósito de dotar as suas galerias de melhores condições técnicas para exibir a sua coleção, que volta a poder ser vista pelo público, incluindo uma nova sala dedicada à numismática antiga. Regressam também às galerias diversas obras que permaneciam nas reservas, entre as quais estampas japonesas, caixas de ouro, medalhas, esculturas e um

0: John Singer Sargent, estabelecendo um diálogo entre a obra do joalheiro e o contexto artístico do seu tempo. Música, cinema, conferências, encontros e o lançamento de um estudo e de uma plataforma digital de acesso livre sobre 70 anos de apoios estão também previstos numa série de iniciativas que se estendem até dezembro e que incluem ainda a estreia de obras encomendadas a compositores na próxima temporada de música, conversas e a aula inaugural do recém-formado Instituto Gulbenkian de Estudos Avançados em novembro.
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Vamos de Nova York para começar outra semana de viagens na sessão da tarde. I Want You, o projeto Soul in the Horn, com o cantor de Brooklyn, Brandon Markle Holmes. À boleia de muita música para respirar até às 8. De Londres chegam novidades de Sean Green, grava na editora SoulQuest. Aqui uma colaboração com Will Hurd, Really Love. Boa tarde, boa semana e bom verão com a Oxygen.

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A insistência no oxigênio, novo single dos Girls of the Internet, samplando Caroline Porter. Há pouco recordávamos sons de Detroit. Cam, com uma remistura de Kenny Dixon Jr., a.k.a. Moody Man, Without You. A boleia da melhor música para respirar, sessão da tarde até às 8. Agora com Green Tea Bang, em colaboração com George Aveline, Nightmares on Wax, Top Step a V2.

0: Música para respirar, segunda à tarde em 102.6 e oxigênio.fm com a Seleção Nacional. Novidades de Torre Chardy, aqui numa parceria com Turo Anassi e voz da cantora Heloísa Montanha. Bang Bang. Há pouco o projeto californiano Poolside, de Jeffrey Paradise. Recordávamos o single Sunrise Strategies, numa remistura do português Molinex. Poolside, que já tem 2 novos singles na Counter Records, uma subsidiária da histórica Ninja Tune. São aperitivos para um novo álbum de Poolside, ao que parece editar ainda este ano, nesta subsidiária da Ninja Tune. Daqui a pouco, há mais música para respirar.
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Sigam na Oxigênio. Aqui numa colaboração com Waylon Annie, You Never Visit Me. O verão 2026 na Oxigênio também se faz com o coletivo dos Países Baixos Multibit, novo single, a caminho de uma longa duração a editar este ano. Monochrome em assistência cá na casa, uma colaboração com Van Multibit.

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música para respirar com um clássico dos tempos recentes. Estávamos em 2015, quando Romare editava o single Motherless Child, uma versão do original de Blind Willie Johnson, samplando a versão de Odetta, de 1960. E este Motherless Child tem também um sample de Sonny Rollins. 102.6 e Oxigênio.fm, há pouco com sons da Califórnia, o coletivo local Sara Creative Partners, coordenado por Shafiq Hussain, com It's Better With You. Daqui a pouco, às 5, Clicks e Beats, fala-se dos 70 anos da Fundação Carlos Gulbenkian. Um vasto programa de iniciativas que se estende até dezembro. Detalhes à hora certa. Até lá, o britânico Type Sun, Last Home, remistura do histórico DJ Nature.

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2: A assinalar os 70 anos da Fundação Carlos Gulbenkian, música, cinema, conferências, encontros, o lançamento de um estudo e de uma plataforma digital de acesso livre sobre 70 anos de apoios estão previstos numa série de iniciativas que se estendem até dezembro e que incluem ainda a estreia de obras encomendadas a compositores na próxima temporada de música, conversas e a aula inaugural do recém-formado Instituto Gulbenkian de Estudos Avançados em novembro. Desde quinta-feira está patente ao público a exposição Gulbenkian 70 anos em cartaz, que combina 70 cartazes da coleção e outros materiais gráficos de atividades programadas ou apoiadas pelos serviços da Fundação nas áreas da educação, arte e ciência. Em setembro tem início o ciclo de cinema com dois documentários de época: A Hard Day's Night, de Richard Lester, comédia musical que acompanha John Lennon, Paul McCartney, George Harrison e Ringo Starr durante 36 horas no auge da Beatlemania, e Don't Look Back, de D.A. Pennybaker, que dá nome ao ciclo e que acompanha o jovem Bob Dylan numa digressão de 3 semanas pelo Reino Unido em 1965. O ciclo vai prolongar-se até ao final de setembro e inclui ainda a última valsa, The Last Waltz, de Martin Scorsese, com o derradeiro concerto dos The Band em 1976, Stop Making Sense, de Jonathan Demme, com os Talking Heads ao vivo quando lançavam Speaking in Tongues, em 1983, Summer of Soul, de Amir Questlove Thompson, documentário sobre o festival Harlem Cultural, de 1969, concebido para celebrar a cultura e a música afro-americana e o orgulho negro que ficou conhecido pelo Woodstock de Harlem, e Purple Rain, de Albert Magnoli,

0: numa conversa pública sobre o papel das humanidades na sociedade contemporânea. A 20 e 21 de novembro, a revista Colóquio realiza o encontro A Arte da Crítica, o primeiro da história da revista com um programa ainda a anunciar. As comemorações dos 70 anos da Fundação encerram com os concertos da Orquestra Gulbenkian nos dias 10 e 11 de dezembro, em que será estreada a obra do compositor neerlandês Howard Taufik, O Que Fica. Resta dizer que até 26 de julho a entrada no Museu Gulbenkian, que já reabriu, será gratuita.
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segunda-feira à tarde em 102.6 e oxigênio.fm, aqui com o produtor americano J.T. Donaldson. Tem uma carreira de mais de 20 anos. Este é o mais recente single, uma colaboração com Rami. Let Me Show You, para começar outra hora, nesta tarde de segunda-feira, verão 2026. Outros ritmos, outros protagonistas. Também com um single novo no mercado está a cantora de Nottingham Yasmin Lacey, figura habitual no Oxigênio. É indício de um novo álbum. E é insistência cá na casa. Yasmin Lacey, Sweetest Season.

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1: Na Oxigênio, o histórico britânico Greg Blackman. Aqui numa remistura Patreon. Já foi em existência este novo single de Greg Blackman. Música para respirar, tarde de segunda-feira, há pouco com sons de Chicago. O histórico produtor local Vic Lavender, Experimental, numa colaboração com Brian Smokey Williams. Pelo mundo em busca da melhor música para respirar, agora com sons de Cardiff. Carl Gibson é um veterano da cena britânica, grava como Secret Soul Society. Disco-minded.

esta e por outras, que a década de 90 é a minha favorita. Overcome, o seminal álbum de estreia de Tricky Kid, Maxine Quay, estávamos em 1995. O auge do trip-hop, Tricky tinha deixado o Wild Bunch, coletivo de Bristol, que foi uma semente do que viria a ser esse movimento que se espalhou pelo mundo. Wild Bunch, do qual também faziam parte os Massive Attack. Overcome é uma pérola dos anos 90, intemporal. De Bristol para o Porto e para 2025. O ano passado foi um dos melhores discos cá na casa da produção nacional. A dupla do Porto, Gaz Twin, Tito Romão e Miguel Tenreiro. Aqui com Black Lavender, Minus e Mr. Dolly e ainda Big Ghost. Todos numa de Firewater.

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Disclosure na Oxigênio e no próximo sábado, dia 25 de julho, no Yard The White Sand Mountains, com apoio da Oxigênio, os irmãos Lawrence de regresso a Lisboa, neste caso para o célebre Yard. Aqui, Where You Come From, single que saiu em 2018, tem samples do músico do Sudão Kamal Kayla. Música para respirar e descobrir no sítio certo, sessão da tarde ainda até às 8. Agora com Marvin Jupiter, filho do DJ e produtor britânico Phil Asher. É o seu novo single e assistência cá na casa. Ameaça ser uma das figuras incontornáveis da cena Broken Beat em terras londrinas. Cá está ele, Marvin Jupiter, com a insistência The End.

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2: Daqui a pouco temos Clique Beat às 6. Há pouco ouvíamos de Berlim Gin Jazz numa de Take Me to the Moon. Ficamos então com o histórico produtor de Chicago, Harold Matthews Jr., numa colaboração com Black Sonics. A remistura é do britânico Sean McKay. Deep into my sleep. Até às 6.

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2: Um estudo revela que quase metade dos britânicos não ouviu um álbum completo no último ano. Cerca de 41% dos habitantes do Reino Unido não ouviram um álbum completo do início ao fim nos últimos 12 meses, segundo um novo inquérito realizado junto de 2 mil adultos britânicos. O estudo, promovido pela National Rail no âmbito da campanha Track Reset, revela mudanças significativas nos hábitos de consumo de música e sugere uma crescente dependência de músicas já conhecidas. O resultado mostra ainda que 8% dos inquiridos afirmam nunca ter ouvido um álbum completo na vida. Em vez disso, a maioria prefere repetir as mesmas canções. 70% dos participantes admitiram ouvir os seus temas favoritos vezes sem conta, reproduzindo-os em média 343 vezes ao longo de um ano, praticamente uma vez por dia. A investigação aponta também para uma diminuição da descoberta de nova música. Mais um terço dos entrevistados revelou ouvir apenas uma playlist composta pelas suas músicas preferidas, enquanto que 27% afirmaram não ter interesse em explorar novos artistas ou géneros musicais. Entre as principais razões apontadas para esta preferência por músicas familiares, 65% disseram simplesmente que gostam do que gostam. Metade dos participantes referiu a nostalgia como um fator determinante, enquanto que os outros 50% consideraram a sua seleção habitual de músicas algo reconfortante e familiar. Perante estes resultados, a National Rail lançou a iniciativa Track Reset, um projeto desenvolvido pela psicóloga musical Dr. Ruth Herbert e pelo DJ e produtor Adriano Desire. A proposta consiste num tema de 3 minutos descrito como um limpador de paladar musical, concebido cientificamente para incentivar os ouvintes a sair das suas rotinas e descobrir novos sons. A campanha conta ainda com o apoio do conhecido DJ e apresentador da BBC Radio 1, Pete Tong. Os dados sugerem que, numa era dominada pelas playlists, algoritmos e consumo rápido de conteúdo, o formato tradicional do álbum poderá estar a perder espaço junto de uma parte significativa do público britânico. Em 102.6, continuamos a acreditar que vale a pena ouvir o lado B da história.
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álbum de estreia de uma das figuras emergentes de Londres, Isco. Powerscroft saiu este ano, esteve em destaque nos Essenciais da Oxigênio. Depois de várias colaborações e singles em nome próprio, Isco avançou para o álbum de estreia. Turn Me On é um dos cartões de visita do disco e já foi em existência em 102.6. Estatuto que agora tem o novo single de K.O.G., Kiyoko of Ghana, com Izam. Dreaming.

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fim de tarde de segunda-feira, verão 2026, na Oxigênio, aqui com sons da Califórnia. You Been On My Mind é uma das escolhas para o novo EP de Sweats and Clank, o disco que recebe o genérico de Perhaps. Neste fim de tarde, há pouco, recordávamos a brisa nórdica da dupla da Dinamarca Slow Train, Naturally. Aumentamos o ritmo à boleia de uma novidade com estatuto de insistência. Spell Over Me, novíssimo single do londrino Yarni.

Sanity, outra das canções incluídas no novo álbum do britânico Crackersat, aqui numa colaboração com Lyric Jones. O álbum Sun, do britânico que escolheu a Suécia para viver e trabalhar. De Lisboa para o mundo, Lousada, numa colaboração com a cantora Sunbi Ann. É o single Keep. 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

Headlines Season é o álbum da alemã Lucy Lieb, onde podem encontrar esta parceria com a cantora do Brasil Laís, Take Me Home. A caminho das 7, fim de tarde de segunda-feira, agora com sons de Londres, Jules e Tyler Daly. You Know I'm Down.

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Baby Star, cartão de visita do álbum Clay, de Matthew Herbert com Momoko Gil, disco que é agora alvo de remisturas. Há pouco por aqui tínhamos um dos álbuns do ano, Gina, a dupla americana, publicou The Pleasure Is Yours, de onde retiramos Let It Up. A caminho das 7, agora com o belga que vive em Paris, Tourmabour, Dreams é o seu novo EP. Com voz de Nick Hansen, Falling.

Undefeated, o londrino Oliver Knight, no álbum de estreia que esteve em destaque nos essenciais Between the Lines, aqui numa colaboração com Gold Bar. Daqui a pouco, às 7 a Clicks e Beats. Até lá, Detroit Rising com remistura de Kai Alsey.

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2: Uma fuga de dados revela alegadas fontes utilizadas pela Suno para treinar inteligência artificial musical. A nova informação, obtida através de uma violação de segurança ocorrida em 2025, revelou detalhes inéditos sobre os dados alegadamente utilizados pela Suno para treinar a sua ferramenta de geração de música por inteligência artificial. De acordo com uma investigação divulgada pelo portal tecnológico 404 Media, a empresa terá recolhido milhões de músicas e letras de plataformas como YouTube Music, Deezer e Genius, além de bibliotecas de música gratuita e de arquivo para alimentar os seus modelos de AI. As informações foram fornecidas por um hacker que afirma ter conseguido aceder ao sistema da Suno durante uma intrusão ocorrida em novembro de 2025. A empresa confirmou posteriormente a existência da violação de segurança. Os fecheiros revelam ainda que a Suno procurava versões a capela de músicas no YouTube para melhorar a geração de vozes artificiais. Embora processos judiciais anteriores já tivessem levantado dúvidas sobre a utilização de obras protegidas por direitos de autor no treino de inteligência artificial da Suno, os documentos agora divulgados ajudam a identificar com maior detalhe as possíveis origens desses conteúdos. A empresa enfrenta atualmente um processo judicial movido por várias as maiores editoras discográficas do mundo, como a Universal Music Group e a Sony Music, numa ação coordenada pela Recording Industry Association of America. O caso volta a colocar em destaque o debate sobre a utilização de conteúdos protegidos por direitos de autor no desenvolvimento de sistemas de inteligência artificial generativa, uma questão que continua a gerar controvérsia em vários setores da indústria criativa.
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In the Afterglow é o mais recente EP de Baltra, produtor de Filadélfia que vive em Nova York. Ouvíamos Lost. Começámos esta hora, fim de tarde de segunda-feira, com DJ Seinfeld da Noruega, uma colaboração com a cantora Ari of Joy. E agora recordamos Björk. Hyper Ballad no Oxigênio.

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Starbase 17, o álbum que saiu em janeiro do histórico produtor britânico Wet Jazz, Honey Bee, colaborações de Natasha Watts e Omar. Agora a colaboração da cantora Pablo Guial com o beatmaker Chimpo, em insistência cá na casa, o novo single Taken Care Of.

músico americano radicado em Berlim, Gene Sewing, aqui com voz de Ingrid Arthur. I've been blessed. Da capital alemã para Lisboa, ao encontro de The Chick. Do mais recente de originais, Up in the Clouds, Satisfy My Soul.

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De Montreal, o produtor Skyfall, com voz da londrina Georgia Smith, Her World. E é precisamente de Londres que chega o novo single dos Ezra Collective, A Insistência no Oxigênio, esta colaboração com Passalier, Only Love.

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estamos a concluir a primeira viagem da semana na sessão da tarde ao Oxigênio, aqui com a mítica dupla Boards of Canada. É o novo álbum Inferno, com You Retreat in Time and Space. Para as despedidas, fica DJ Python, Angel. Bom serão, boa semana e bom verão com o Oxigênio, pois claro.

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